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1: Bom dia, 11 distritos de Portugal continental estão hoje sob aviso amarelo devido à previsão de períodos de chuva ou aguaceiros que poderão ser por vezes fortes e acompanhados de trovoada. De acordo com o IPMA, o Instituto Português do Mar e da Atmosfera, o aviso amarelo devido à precipitação entrou em vigor às 6 da manhã nos distritos de Viana do Castelo, Braga, Porto, Aveiro. Nestes 4 distritos estará também em vigor o aviso amarelo de trovoada face às condições favoráveis para se registar em acumulação de chuva entre 10 e 20 milímetros por hora e rajadas de vento entre os 70 e os 90 km por hora. O aviso amarelo estará em vigor até ao meio-dia no Porto e Aveiro e até às 3 da tarde em Viana do Castelo e Braga. Pelas 9 da manhã, o aviso amarelo de precipitação é alargado a mais 5 distritos: Vila Real, Viseu, Leiria, Coimbra e Lisboa, sendo que nos últimos 3 estará também em vigor o aviso de trovoada. Os avisos estarão em vigor até às 3 da tarde. A partir do meio-dia, também os distritos de Bragança e da Guarda estarão sob aviso amarelo por causa de períodos de chuva ou aguaceiros que poderão ser por vezes fortes e acompanhados de trovoada. O aviso deve ser cancelado às 6 da tarde. A cantora Dolly Parton morreu na terça-feira, dia 25 de agosto, aos 80 anos, depois de ter sido diagnosticada com cancro. A equipa da artista partilhou um comunicado onde é confirmada a causa da sua morte. O mundo da música despediu-se assim da estrela da música country Dolly Parton. Na terça-feira, 25 de agosto, tinha 80 anos. Depois de a notícia ter sido avançada através de um vídeo do sobrinho Brian Seaver, que foi partilhado no Instagram, a equipa da artista divulgou um comunicado onde é confirmada a causa da sua morte. A imprensa internacional revelou, entretanto, os detalhes das cerimónias fúnebres. O funeral de Dolly Parton vai ser uma cerimónia pequena e privada para a família mais próxima, algo que foi pedido pela própria. O TMZ detalhou ainda que a cerimónia íntima está a ser planeada para acontecer em Nashville, no Tennessee, nos próximos dias, com a presença dos familiares mais próximos e entes queridos.

0: Manhã Oxigênio de quarta-feira, 26 de agosto. Bom dia, bem-vindos ao início desta emissão em 102.6 Oxigênio.fm. Esta foi Bullet, estivemos com Moda, com Wakai. Antes o som clássico de Shaggy Otis, Inspiration, Information. E ainda Suf Daddy lá atrás. Suf Daddy com Actually, Definitely, Yeah. Primeiras escolhas para esta emissão de quarta-feira, 12 minutos depois das 7, neste momento com 20 graus, máxima prevista para hoje de 23.
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Estamos já com Back Again, Arrested Development, com Ben Mark e o regresso lá de cá do Milênio, produção 2025, Back Again.

Robert Glasper na remistura de Keitra Nada para No One Like You e a voz de Alex Isley. 21 minutos depois das 7. Esta é Intertwined. Amanda Whiting com Cheap.

Foi Dags em Still Messed Up. Quando estamos agora de regresso. De regresso, não. A primeira insistência da Manhã Oxigênio para esta quarta-feira. O regresso, sim, de Bonobo com o novo single. Entrada para a lista de insistências da Oxigênio. Bonobo com Drift já em fundo. Atrás ficamos com Dags, também som de 90, som que faz a história da Rádio Oxigênio. Moses Lee, lá atrás em Sunshine. E ainda Amanda Whiting com Chip em Intertwined. Para já a insistência para Bonobo a 25 minutos das 8, já a seguir Hector Plimer.

Victor Plimmer com esta Reflections e os sons de um dos grandes discos de 2025, Infinity Mirrors. O produtor britânico Hector Plimmer. Antes estivemos com novidades de Bonobo, é uma das atuais insistências. Novo single Drift para Bonobo.

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0: Nova insistência para Christian Prommer, Trying Times, o original de 1969 de Roberta Flack, nova versão 2026 de Christian Prommer, aqui a rodar com insistência na remistura de Crackazat. Nova versão também para Winter in America, clássico de Gil Scott-Heron com Brian Jackson. Novo álbum More Than Ever, Brian Jackson com Masters at Work e Rich Medina, versão para Winter in America. Winter. Estamos a 7 minutos das 8
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0: E é o final desta primeira hora na manhã de quarta-feira, 26 de agosto. Estamos com a produção nacional da cantora de jazz Joana Machado. E aquele que é um dos seus novos singles a antecipar, novo álbum a editar no final de 2026. Broken, Joana Machado em fundo. Antes tivemos com Brian Jackson, Winter in America. Vem o caleidoscópio com Liliana Teixeira Lopes.
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2: Bom dia. As Nações Unidas pediram ao Parlamento Português que retire os projetos de lei apresentados pelo PSD, Chega e CDS sobre identidade de género. A ONU considera que estas iniciativas podem pôr em causa as obrigações de Portugal em matéria de direitos humanos. Estes projetos de lei estão em discussão na fase de especialidade e antes que avancem para a votação, as Nações Unidas vêm tentar pôr um travão. O Alto Comissariado para os Direitos Humanos, Volker Türk, recebeu as queixas do deputado do Bloco de Esquerda, Fabián Figueiredo, e da eurodeputada Catarina Martins. Depois de analisar os argumentos, decidiu escrever uma carta ao Presidente da Assembleia da República, Pedro Aguiar Branco. Ali diz estar preocupado com as mudanças propostas pelos partidos da direita em matéria de identidade de género para que possam desviar Portugal do cumprimento das normas internacionais de direitos humanos. Nesta carta citada pelo Jornal Público, o Alto Comissariado critica, por exemplo, a utilização de expressão transtorno de identidade de género na proposta do Chega. A ONU lembra que a expressão já foi retirada da lista das doenças mentais da Organização Mundial de Saúde e que recuperar este termo pode contribuir para estigmatizar pessoas trans. As Nações Unidas também criticam um projeto do CDS que quer proibir tratamentos hormonais para menores de 18 anos. O Alto Comissariado alerta que uma proibição absoluta de todos os tratamentos levanta muitas dúvidas sobre o cumprimento do direito à saúde. Outra iniciativa que alinha PSD e Chega é a retirada da possibilidade dos jovens, a partir dos 16 anos, de alterarem o nome e o marcador de género no registro civil. A ONU recorda que este é um procedimento legal que envolve direitos e que, por isso, não deve ser confundido com procedimentos médicos de afirmação de género. Por fim, a ONU deixa uma sugestão ao PSD, CDS e Chega. Antes de proporem alterações à lei, ouçam os jovens, porque são eles que vão viver com as consequências. A soprano Olga Kulczynska, Sofia Escobar e a quarteto Salute Salon são alguns dos nomes que atuam no Festival Internacional de Música de Passos de Brandão entre 10 de setembro e 31 de outubro em Santa Maria da Feira. A programação da 49ª edição do Festival Internacional de Música de Passos de Brandão, o FIMUV, em Santa Maria da Feira, no distrito de Aveiro, arranca no auditório do CIRAC, onde vai ser apresentado o showcase FIMUV pelo mundo e estende-se por quase 2 meses, com concertos, recitais, cinema e outras propostas em vários espaços do concelho. Mais de 100 projetos artísticos vão promover a internacionalização da arte portuguesa em 58 países, com o apoio de 1 milhão e 35 mil euros da DG Artes, a Direção-Geral das Artes, tendo ficado 41 de fora por se terem esgotado as verbas. De acordo com uma nota da DG Artes, ao todo foram 115 os projetos que beneficiaram de apoios e que vão circular pelos 5 continentes. A música concentra o maior número de projetos apoiados. Abrangidos estão projetos como a ópera de câmara Não Há Machado Que Corte, pela Arepo, o Festival Fado Brasil de Everything is New, a passagem dos Danças Ocultas pelo Canadá ou digressões da Orquestra Filarmónica Portuguesa de Ana Lua Caiano ou dos Quartetos de Cordas de Matosinhos e de Guimarães.
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início de hora. Estamos com 8 minutos depois das 8 em fundo. I See You, Bread and Souls, o projeto de Mark de Clive Lowe, aqui a contar com a voz de Paul Randolph. Já a seguir, novidades da Children of Zeus, Water and Vibes, parece a previsão para esta manhã da Oxigênio. Quarta-feira com céu em geral muito nublado, diminuindo de nebulosidade a partir do meio da tarde, períodos de chuva, passando a regime de aguaceiros a partir do meio da manhã, que poderão ser por vezes fortes e ocasionalmente acompanhado.

Máxima de 23 graus para esta quarta-feira, 26 de agosto. Estamos neste momento com 20 graus em Lisboa. Water and Vibes. É o que promete o tempo de hoje. É o que teremos a seguir já com Children of Zeus Insistência. Para a novidade na voz da Agnieszka. Manhãs de Oxigênio 7:11. Bom dia. Deixem-se ficar por aí.

0: mais música nova, mais uma para descobrir, o álbum de Sonedo, a estreia do escocês-japonês que assina pela editora Rebecca, de Rebecca Vassmant. O álbum 2026, From Here On Out, esta foi Advancing, a contar com o rap de Laurie.
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Cocoroco ao vivo nos estúdios Metrópolis, gravado diretamente para o vinil. Express Your Love, versão para um original de 1972 do coletivo The Sweet and Innocent. Estamos já de regresso à lista de insistências. Estamos com este New Levels, New Devils, Kiefer Stone, Tony Stone, Eric the Architect e Cartoons.

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Love International Luz, Grand Bean do Texas, quando estamos agora a 15 minutos das 9. Há pouco estivemos com um clássico de Bristol, Smith & Mighty com Rwanda, e ainda em tons de dub, Makossa e Mega Blast. Estamos já com Ella Thompson, nova voz, soul, funk, novidades da Mr. Bongo Records. Um dos seus mais recentes singles, este Dandelion, Ella Thompson.

I Need a Dollar, Hello Black em 2010, uma canção que infelizmente acompanha bem o aumento de custo de vida em 2026. Hello Black, I Need a Dollar. Há pouco estivemos com o Soul Jazz de Okonski. O tema é apropriado para o dia de hoje, Summer Storm. Lá mais atrás, Equal Measure, Georgie Sweet, na remistura Don Ledger, já rodou por cá com insistência. E ainda novidades da Mr. Bongo Records, novíssimo single para Ella Thompson, novidades da soul e do funk Dandelion. Esta é a produção nacional, Minas and Mr. Dolly, e este Soup Sermon, até às 9. À hora certa, a informação é o Caleidoscópio com Liliana Teixeira Lopes. Estas são as manhãs do Oxigênio até às 11.

Bom dia, o Ministério da Saúde e o INEM reúnem-se hoje com o Sindicato dos Técnicos de Emergência Pré-Hospitalar para clarificar as questões que estão na base da greve de 2 dias agendada para setembro. O encontro entre as 3 entidades está agendado para as 2 da tarde no Ministério da Saúde, com o presidente do sindicato, Rui Lázaro, a admitir à agência Lusa que a paralisação marcada para 14 e 28 de setembro possa ser desconvocada se as suas reivindicações forem aceites pelo Governo. A 13 de agosto, o sindicato anunciou 2 dias de greve no INEM, o Instituto Nacional de Emergência Médica, contra medidas de reorganização de meios que têm sido tomadas pelo Conselho Diretivo presidido por Luís Cabral, num processo que tem levado ao extremar de posições entre as 2 partes nas últimas semanas. O sindicato pretende que o INEM desista de transformar as ambulâncias de suporte imediato de vida em veículos ligeiros, alegando que isso retira capacidade de transporte de doentes e que alargue a rede de ambulâncias de emergência até ao final de 2027, entre outras reivindicações. Nomes como Vils, Valete e Selma Wamus aceitaram integrar o Conselho Consultivo da Academia de Música Urbana Scuola, à qual os jovens recorrem para aprender música, mas ficam porque encontram um espaço onde podem ser eles próprios, como contou Mariana Duarte Silva, fundadora da escola. Sediada na Escola Básica Manuel da Maia, na Freguesia Lisboeta de Campo de Ourique, a Academia de Música Urbana Scuola assume-se cada vez mais como um espaço onde a música é também uma ferramenta de confiança, pertença e crescimento pessoal. De notar que este verão os alunos da escola atuaram no Festival Nós Alive, no Passeio Marítimo de Algés, além disso participaram no coro dos Napa, nos prémios Play e Pausa, atuaram na Assembleia da República nas comemorações do 25 de Abril e realizaram uma performance com a Big Band da Orquestra Metropolitana de Lisboa, que marcou o 5º aniversário da associação. De acordo com a revista Variety, a Netflix terá dado início ao período de filmagens da 8ª temporada de Black Mirror neste verão. Infelizmente, ainda não há uma data anunciada para a estreia. Desde abril do ano passado, que os fãs de Black Mirror aguardam pacientemente por novos episódios da série de ficção científica e, ainda que a Netflix já tenha confirmado a decisão de dar continuidade, não têm sido reveladas mais novidades. Agora, a revista Variety avança que a Netflix já terá iniciado a produção da 8ª temporada de Black Mirror. A próxima temporada de The Pitt tem lugar no primeiro turno do Dr. Michael Robinovich e, à semelhança das anteriores, os novos episódios prometem muita atenção ao longo de um turno no hospital de Pittsburgh. O HBO Max partilhou oficialmente o primeiro teaser da próxima temporada, a 3ª de The Pitt, uma das séries mais populares e aclamadas do serviço de streaming, que tem como protagonistas os heróis da linha da frente que trabalham no hospital moderno em Pittsburgh. Tal como acontece com 2 temporadas anteriores, esta 3ª temporada de The Pitt volta a desenrolar-se ao longo de um turno completo neste hospital de Pittsburgh. Mais ainda, o teaser indica que a história terá lugar no primeiro turno do Dr. Michael Robinovich. Lembrar que no final da temporada anterior, da 2ª, a personagem interpretada por Noah Wyle saiu numa viagem de mota sem data para regressar às suas funções. À semelhança do que aconteceu com as outras 2 temporadas, esta 3ª temporada de The Pitt tem lançamento marcado para janeiro de 2027, de sublinhar ainda que a 2ª temporada de The Pitt recebeu um total de 26 nomeações nos Emmy.

Oxigênio, estamos com o SpaceX neste Getaway. Antes foi Ascension da Jimster. Abrimos esta hora com música nova de Colonel Red, remistura Tall Black Guy para Feel It, é uma das atuais insistências. Graus em Lisboa, praticamente 20 minutos depois das 9. Máxima prevista para hoje.

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0: clássico da Oxigênio com os sons da editora Grand Central de Manchester, Ray and Christian. Em 1996 foi Spellbound, na voz de Vivas.
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0: 30 minutos depois das 9, vamos agora de regresso à lista de insistências.

Música nova da dupla Zena, com raízes na Etiópia, com o tratamento dub na colaboração com Slick and Bobby. Faixa título para o novíssimo EP Triste, Kazanchi's Dub. Os Zena e novidades da Brownswood Recordings. Antes estivemos com Missio, Danica, com Beisau, Danica, e antes também Ezra Collective, é uma das atuais insistências, novo single Well Organized. Ezra Collective com Lila Ike. Manhãs da Oxigênio, música para respirar com o dub da Zena e Slick and Bobby em fundo. Estamos agora a 20 minutos das 10.

sons da histórica Composed Records com um dos nossos crooners favoritos, Louis Austin, a dar voz a este Pain in My Heart, e a produção original de Thomas Guido.

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Os sons de Detroit Beatdown Volume 1, a coletânea que lançou a editora Third Ear em 2002. Esta é Exodus. E o produtor Norm Talley. Antes estivemos com Chaos in the CBD em Accidental Meetings. Lá mais atrás, Tomás Guido com Pain in My Heart na voz de Louis Austin. Vem o Clicks e Beats à hora certa com Liliana Teixeira Lopes. Estas são as manhãs do Oxigênio 711, de segunda a sexta. Bom dia.

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2: Um total de 14 autores portugueses de prosa e poesia está entre os 54 semifinalistas do Prémio de Literatura em Língua Portuguesa Oceanos. Em comunicado, a organização do prémio refere que há 26 semifinalistas na prosa e 28 na poesia, com autores de Angola, Brasil, Moçambique e Portugal. De Portugal, na prosa encontram-se A Chuva que Lança a Areia do Saara, de Ana Margarida de Carvalho, Have You Got Any Castles, Baby, de Ana Teresa Pereira, Matilde, de H.G. Cancela, Mundo Para Quieto, de Ricardo Araújo Pereira, Não É Ainda o Pânico, de Rui Nunes, O Mel Sem Abelhas, de Judite Canha Fernandes e Quem Tem Medo dos Santos da Casa, de Sara Brandão Duarte. Na mesma categoria são semifinalistas Recordações e Andorinhas, de J. Rentes de Carvalho, Se Não Me Quiseres Amar Agora no Inverno Quando, de António Cabrita, e Todas as Famílias Felizes, de Miguel Dalt. Os autores portugueses figuram a par de obras de brasileiros como Milton Ataum, Bruna Dantas Lobato e Aline Bey, ou de moçambicanos como João Paulo Borges Coelho, Enia Lipanga e Lucílio Manjate, ou do angolano José Eduardo Agualusa. Do lado da poesia são semifinalistas os portugueses As Mãos, de Rui Teixeira Mota, Coisa de Nada, de Duarte Drummond Braga, Corpos da Memória, de Hélder Macedo, e Terreno, de Duarte Scott. A lista de poesia inclui ainda obras de Adriana Lisboa, Danilo Vila, Nina Risi e ou Ivana Fontes, do Brasil, a par de os moçambicanos Zacarias Neguenha, Ben John, Britos Batista, Pedro Pereira Lopes e Wasketi Fernando. A fase seguinte do prémio passa pela avaliação das obras por um júri intermédio que vai selecionar 5 finalistas em cada categoria, que depois serão avaliados por jurados internacionais, como explica a organização do prémio. O Oceano é dedicado a obras literárias escritas em língua portuguesa e publicadas em qualquer lugar do mundo.
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Às 10 é o início desta última ronda na Manhã Oxigénio de quarta-feira, dia 26 de agosto. Drum and Bass Class A em dose dupla na abertura desta hora. Esta foi a produção de Dava em Angels. Para trás ficamos com a insistência para Winslow, Gabriela Bongo e Elsa em Pieces of Me. Seguimos agora com a eletrónica portuguesa da dupla Terra Chan. Esta é a Missão Terra Chan com Rita Dias.

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A dupla austríaca Zian and Kenyan no ano 2000, o álbum Gran Reserva. E mais um clássico oxigênio, Basmati. Foram os Zian and Kenyan com a voz da Daniela Muller. E agora, novíssima música para descobrir, com um dos nomes que faz a história da Rádio Oxigênio, o regresso de Victor Davis aos originais em 2026. Novidades da Compost Records. Novo single Be The One, aqui na remistura Deep Soul Mix de Amscape e Yoshi Horino, acabado de editar pela Compost Records, Victor Davis.

belíssima música para respirar e descobrir de um dos nomes históricos da Oxigênio, Victor Davis, e também o selo de qualidade da Composed Records. Dois nomes que nos acompanham desde os primeiros dias, com música nova lançada hoje, Victor Davis e o seu EP Be The One. Estreámos por aqui na remistura Amscape e Yoshi Orino. Mais música nova para descobrir já a seguir. Novíssimo EP, novidades da Brownswood Recordings. O novíssimo EP Rofforofo Fight, clássico de Fela Kuti, claro está, na versão cubana de Giles Peterson, Havana Cultura Band, na voz de Mayra Caridá. E agora a contar com a remistura de Louis Vega. Mais uma estreia na Oxigênio, Rofforofo Fight. De Cuba para o mundo. Giles Peterson, Havana Cultura Band. Novíssima remistura, Louis Vega.

Música de Cuba, Jazz Peterson, Havana Cultura Band, a interpretar Fela Kuti, Roforofo Fight. E a novíssima remistura Louis Vega com Elements.

precisa de ajuda. A 22 minutos das 11. Novidades da Bronzewood Recordings. Daqui a pouco também com nova insistência ou dois para Cocoroco. Há pouco estreámos também um novíssimo single de Victor Davis, Be The One, editado hoje na Compost Records.

Música para respirar, última ronda na manhã ou 2 da quarta-feira. Seguimos com Victoria Port. Esta é Haunting.

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E aí está o regresso do catálogo recente da Brownswood Recordings, Cocoroco. Tempos difíceis sempre acabam. EP de remisturas e novas versões para Tough Times Never Last de Cocoroco. Esta roda com insistência no oxigênio, a remistura de Luigi Luna, Never Lost. Antes foi Frequency, com Break Bread e ainda a cantora Slowy. Sons do álbum In Moments, rodou por aqui Temporary, You'll Be Gone. My dreams are never gone. Estamos a 10 minutos das 11. Cocoroco na remistura Wedge

desta manhã, Oxigênio e Música para despertar, 7:11 de segunda a sexta, agora há 2 minutos da hora certa. Depois de Gangstar, Family and Loyalty, não há muito mais a dizer.

produtor de Chicago Maker. Nas despedidas depois do hip hop com a Gaga Grande Gangstar, a Gaga.

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2: Portugal é o primeiro país convidado de Festival de Cinema da Astorga. O Festival de Cinema da Astorga, em Espanha, escolheu Portugal como o primeiro país convidado da sua história para a edição que se cumpre em setembro, anunciou a organização do evento. A 29ª edição do Festival de Cinema de Astorga, na comunidade de Castela e Leão, recebeu 640 curtas-metragens, 30 das quais de Portugal, o que a organização classificou em comunicado um número recorde absoluto de participação. No ano passado, o festival passou a fazer parte da lista de eventos que qualificam para os prémios Goya em Espanha na categoria de curta-metragem. O Festival de Cinema de Astorga é um dos encontros culturais mais relevantes do calendário cultural da cidade e arredores, mas o que podemos destacar, sobretudo, é a sua consolidação a nível nacional. É já uma referência em Espanha, afirmou o presidente da Câmara de Astorga, José Luís Nieto, citado no mesmo texto. O festival vai decorrer de 5 a 13 de setembro naquela cidade de Leão e vai homenagear o ator Juan Echanove com o prémio de honra.
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2: O Wall Street Journal escreveu que Donald Trump interveio no acordo obtido pelo Departamento de Justiça dos Estados Unidos com a Live Nation, conseguido uma semana antes de um julgamento que poderia obrigar a maior promotora do mundo a vender a Ticketmaster, empresa de bilhética que detém, e assim desfazer uma situação de eventual monopólio. O caso remonta a 2024, ano em que foi movido um processo contra a Live Nation, na sequência dos muitos problemas ocorridos durante a venda de bilhetes para a Eras Tour de Taylor Swift. O Departamento de Justiça dos Estados Unidos, país que na época era governado por Joe Biden, acusou a Live Nation, que detém a Ticketmaster, a maior empresa de bilhética do mundo, de monopolizar a indústria da música ao vivo. Em março deste ano, já com Donald Trump de regresso à presidência e a uma semana do julgamento, o Departamento de Justiça anunciou ter chegado a um acordo com a Live Nation, que prevê o pagamento de cerca de 280 milhões de dólares, qualquer coisa como 239 milhões de euros aos estados que se juntaram ao processo contra a promotora, o abandono desta de 13 contratos de exclusividade com anfiteatros norte-americanos e a limitação das taxas impostas sobre cada bilhete até 15% do valor nominal dos mesmos. Tudo isto difere do processo original movido pelo Departamento de Justiça e por 36 estados norte-americanos que exigia a alienação do património detido pela Live Nation, que incluía à venda da Ticketmaster. Um encontro de Donald Trump com Michael Rapino, diretor executivo da Live Nation, ocorrido em fevereiro, terá levado o Departamento de Justiça a alterar as suas exigências, refere a investigação publicada agora pelo The Wall Street Journal. O jornal relata que o encontro entre ambos se deu no contexto da reformulação que Trump pretende fazer no Centro John F. Kennedy para as Artes Performativas, o Centro Cultural Nacional dos Estados Unidos, ao qual o atual presidente pretendia acrescentar o seu nome, e já o fez. Trump, que queria que a Live Nation tivesse um papel de relevo nessa reformulação, indicou ao Departamento de Justiça para que chegasse a um acordo com a promotora. Muitos dos estados que se juntaram ao processo, incluindo estados governados pelo Partido Republicano de Donald Trump, alegam que este acordo não resolve a questão do monopólio detido pela Live Nation, prometendo continuar a exigir que a Live Nation e a Ticketmaster passem a operar em separado. 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

começarmos esta quarta-feira atrevidos com novidades de Leica e Felix Dubs. Imbalance, tema deste ano, saiu há pouco tempo. Começamos assim mais uma sessão de música para respirar. Por aqui até às quatro com muitas novidades e não só. Let's

Vamos agora para novidades de oxigênio. Vamos para a insistência com Max Sinal, aqui com a voz do CEO. Trazem-nos Counting Stars para insistirmos em 102.6. Quarta-feira, 26 de agosto. Música para respirar até às 4.

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Cześć. Chips of the Pharaohs é Last Nubian. Sun is Rising tem a parceria de Redbird. Foi insistência até há pouco tempo. Atrás estivemos ainda com Simba, produtor britânico. Ouvimos Love on Fire com a parceria de Arup Roy. Mais música para respirar, agora com a Melody Symphony, aqui num featuring com Fiona Fiasco. Ficamos com Brangelina Fanfiction. Fiction.

Já a meio desta hora, na companhia de Georgie Sweet, que é remisturada por Don Leisure para este Equal Measure, tema deste ano. Produção portuguesa agora com The Chick, Funk You Want.

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introspectivos na companhia de Salt com este Sorry Ain't Enough. Novidades agora com Dinner Party, o projeto de Terrace Martin, Robert Glasper, Kamasi Washington e 91. If It Ain't Broke, em Existência 2.

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1: Estamos com Bellamy, este New York to LA. À hora certa, a Clique Exhibits com Liliana Teixeira Lopes diz-nos que uma nova plataforma digital vai promover profissionais do setor audiovisual nos países lusófonos, reforçando a visibilidade internacional da indústria. Até à uma, de volta dos clássicos com Dr. Rocket, recordamos Café da Flora.

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2: Uma nova plataforma digital vai mapear e promover profissionais, empresas e obras do setor audiovisual nos países lusófonos, reforçando a visibilidade internacional da indústria e melhorando o conhecimento do contributo para as economias nacionais. O processo pretende reforçar o conhecimento de contribuição do setor audiovisual para as economias nacionais, promovendo a utilização dessa informação, refere a rede de cinema e audiovisual PALOP e Timor-Leste. Em comunicado. A plataforma vai ser lançada a 5 de setembro em Maputo pela rede de cinema e audiovisual dos países africanos de língua oficial portuguesa PALOP e Timor-Leste, que pretende criar uma base de informação sistematizada sobre o setor e atualizar um levantamento realizado em 2019. De acordo com o documento, a plataforma vai passar a agregar as atividades da rede e vai funcionar simultaneamente como diretório profissional através de um processo de mapeamento que está a ser realizado em vários países lusófonos. Os responsáveis defendem ainda que a ferramenta poderá funcionar como uma montra internacional para os profissionais da área. O objetivo passa por promover a divulgação da informação sobre os profissionais e obras no contexto internacional, demonstrando-a e catapultando o seu potencial de contribuição para as economias nacionais. No comunicado, refere-se que equipas locais já estão a recolher dados sobre profissionais e empresas do audiovisual em Moçambique, Cabo Verde, São Tomé e Príncipe e Timor-Leste, estando previsto o arranque deste trabalho na Guiné-Bissau até ao final do ano. A plataforma vai agregar e permitir a comunicação de todas as atividades da rede, constituindo-se também como diretório profissional e agência de curtas-metragens, refere a organização, acrescentando que a iniciativa conta com o apoio do programa Cultivarte, financiado pela União Europeia e implementado pela Expertise France, em parceria com o Ministério da Educação e Cultura moçambicano. Além da apresentação da plataforma, o projeto prevê a criação de uma agência de curtas-metragens, cujo lançamento está programado para o primeiro trimestre de 2027. Nessa fase, devem também ser divulgados os resultados do mapeamento do setor e um estudo sobre a criação da Film Commissions nos países abrangidos pela rede.
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What Do You Want? Tema de Jazz a Nova, aqui com a parceria de Joe Duke e a remistura de Oliver Frost. Entramos assim na uma hora e vamos agora a novidades. Galeano de volta, tem novo lançamento, Acid Dress Revenge. Dele tiramos Let the Music Find You. Insistimos.

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introspectivos nesta quarta-feira em 102.6. Estamos com a dupla de Chicago, The Omis, e ainda Jamila Woods neste Nothing Much. Atrás, de volta dos clássicos, com Ursula Rucker, featuring com King Britt para Spring. Novidades agora com o Mazigo, de volta e traz-nos Heaven. Insistimos em 102.6.

só de volta das favoritas nesta tarde de quarta-feira, a meio de outra hora. Estamos com o músico Cristóvão Toronto, featuring Troy King, nesta NAM. Por aqui até às 4, seleção para esta quarta-feira, 26 de agosto. Muita música para descobrir e respirar. E agora a produção portuguesa. Novidades de George Silver and Gold. Este é o tema Next Box.

Jorge Bezerra para este English Gentleman. Mais novidades deste ano. Por aqui até às 4 com muita música para descobrir e respirar. Agora aceleramos e despertamos com Gardner e DRS. Trazem-nos Rave Us Up. Agora em 102.6, oxigênio.fm e na app.

Estávamos com Blue Stab e ouvimos Yours e agora Keitranada. You Are The One, tema de 2016.

caminho das duas com o músico de Londres, Brian Asti, a remistura do francês Louis Hoffman e a voz de Natânia, Loso Namerezo. À hora certa, Clix e Beats com Liliana Teixeira Lopes. Lá atrás tivemos ainda com Scream Shower e Afronaut Zoo, No Be Today.

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2: Um total de 14 autores portugueses de prosa e poesia está entre os 54 semifinalistas do Prémio de Literatura em Língua Portuguesa Oceanos. Em comunicado, a organização do prémio refere que há 26 semifinalistas na prosa e 28 na poesia, com autores de Angola, Brasil, Moçambique e Portugal. De Portugal, na prosa encontram-se A Chuva que Lança a Areia do Saara, de Ana Margarida de Carvalho, Have You Got Any Castles Baby, de Ana Teresa Pereira, Matilde, de H.G. Cancela, Mundo Para Quieto, de Ricardo Araújo Pereira, Não É Ainda o Pânico, de Rui Nunes, O Mel Sem Abelhas, de Judite Canha Fernandes e Quem Tem Medo dos Santos da Casa, de Sara Brandão Duarte. Na mesma categoria são semifinalistas Recordações e Andorinhas, de J. Rentes de Carvalho, Se Não Me Quiseres Amar Agora no Inverno Quando, de António Cabrita, e Todas as Famílias Felizes, de Miguel Dalte. Os autores portugueses figuram a par de obras de brasileiros como Milton Ataum, Bruna Dantas Lobato e Aline Bey, ou de moçambicanos como João Paulo Borges Coelho, Enia Lipanga e Lucílio Manjate, ou do angolano José Eduardo Agualusa. Do lado da poesia são semifinalistas os portugueses As Mãos, de Rui Teixeira Mota, Coisa de Nada, de Duarte Drummond Braga, Corpos da Memória, de Hélder Macedo, e Terreno, de Duarte Scott. A lista de poesia inclui ainda obras de Adriana Lisboa, Danilo Vila, Nina Risi e ou Ivana Fontes, do Brasil, a par de os moçambicanos Zacarias Neguenha, Ben John, Britos Batista, Pedro Pereira Lopes e Wasketi Fernando. A fase seguinte do prémio passa pela avaliação das obras por um júri intermédio que vai selecionar 5 finalistas em cada categoria, que depois serão avaliados por jurados internacionais, como explica a organização do prémio. O Oceano é dedicado a obras literárias escritas em língua portuguesa e publicadas em qualquer lugar do mundo.
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Entramos nas 2 horas com a Manative e Lisa Lansky e este Tea Leaf Dancers, tema de 2021. Também de 2021 é o House Music de Desiree Dawn, um edit de Kai Alce para The Real Deal. Ouvimos agora em 102.6, oxigênio.fm e na app.

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A meio de outra hora com Phase Action, aqui numa parceria com Zack Manica, Cubatana. Música para respirar em mais uma quarta-feira em 102.6. Agora produção portuguesa. Senhor Roubado.

Estamos com o projeto que junta Reginald

Novidades em fundo para este verão 2026. A parceria de Paua, compositora, produtora e DJ mexicana, Willy Sol e ainda Luisito Quintero. Nova York, insistência.

quarta-feira com o projeto do produtor japonês Masaaki Yoshida, Anchor Song. Este é o tema New World. Estivemos lá atrás ainda com Green Tea Pang e ouvimos Stone Straw. E à hora certa, a Clicks e Beat com Liliana Teixeira Lopes. Diz-nos que Portugal é o primeiro país convidado do Festival de Cinema de Astorga, na Espanha, que acontece em setembro. Até lá, de volta dos clássicos disco e soul, como Bobby Caldwell. What You Want to for Love.

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2: Portugal é o primeiro país convidado de Festival de Cinema da Astorga. O Festival de Cinema da Astorga, em Espanha, escolheu Portugal como o primeiro país convidado da sua história para a edição que se cumpre em setembro, anunciou a organização do evento. A 29ª edição do Festival de Cinema de Astorga, na comunidade de Castela e Leão, recebeu 640 curtas-metragens, 30 das quais de Portugal, o que a organização classificou em comunicado um número recorde absoluto de participação. No ano passado, o festival passou a fazer parte da lista de eventos que qualificam para os prémios Goya em Espanha na categoria de curta-metragem. O Festival de Cinema de Astorga é um dos encontros culturais mais relevantes do calendário cultural da cidade e arredores, mas o que podemos destacar, sobretudo, é a sua consolidação a nível nacional. É já uma referência em Espanha, afirmou o presidente da Câmara de Astorga, José Luís Nieto, citado no mesmo texto. O festival vai decorrer de 5 a 13 de setembro naquela cidade de Leão e vai homenagear o ator Juan Echanove com o Prémio de Honra.

Extravaganza, tema da dupla Soul Clap, aqui num featuring com Life on Planets. Entramos nas 3 e agora vamos à insistência. Offline, de volta. Faith in You, para insistir em 102.6.

original de 74 de Tim Maia, Imunização Racional. Mais música agora com Ice Co e Camelman, novidades deste ano. Strike a Pose.

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De volta da produção portuguesa com Defit Robot Riviera. Quarta-feira no Oxigênio, 26 de agosto, com muita música para respirar. Ficamos agora com Anish Kumar, produtor de Londres. The Heart Wants a Heart.

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Depois com Moe Colors e The Co-Operators. Soon Come. Tínhamos que insistir em 102.6. Por aqui até às 4. Ficamos agora com o New Graphic Ensemble. Running on a Flame, aqui numa parceria com Brother Portrait.

última seleção desta quarta-feira. Comigo estamos com Dennis Coffey e Meyer Hawthorne, All Your Goodies Are Gone, a remistura de Shigeto. Ouvimos ainda lá atrás Bosque e Pat Kala com Moon Power. À hora certa, a Clique exibe-se com Liliana Teixeira Lopes. Diz-nos que Donald Trump terá interferido no acordo obtido pela Live Nation. Até lá, ficamos com Far Out Monster Disco Orchestra. Até às 4, com Joe Davis, da editora Far Out, que criou a banda com músicos do Rio de Janeiro. Give It To Me, para fechar esta quarta-feira. Já sabem, portem-se bem. Até amanhã.

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2: O Wall Street Journal escreveu que Donald Trump interveio no acordo obtido pelo Departamento de Justiça dos Estados Unidos com a Live Nation, conseguido uma semana antes de um julgamento que poderia obrigar a maior promotora do mundo a vender a Ticketmaster, empresa de bilhética que detém, e assim desfazer uma situação de eventual monopólio. O caso remonta a 2024, ano em que foi movido um processo contra a Live Nation, na sequência dos muitos problemas ocorridos durante a venda de bilhetes para a Eras Tour de Taylor Swift. O Departamento de Justiça dos Estados Unidos, país que na época era governado por Joe Biden, acusou a Live Nation, que detém a Ticketmaster, a maior empresa de bilhética do mundo, de monopolizar a indústria da música ao vivo. Em março deste ano, já com Donald Trump de regresso à presidência e a uma semana do julgamento, o Departamento de Justiça anunciou ter chegado a um acordo com a Live Nation, que prevê o pagamento de cerca de 280 milhões de dólares, qualquer coisa como 239 milhões de euros aos estados que se juntaram ao processo contra a promotora, o abandono desta de 13 contratos de exclusividade com anfiteatros norte-americanos e a limitação das taxas impostas sobre cada bilhete até 15% do valor nominal dos mesmos. Tudo isto difere do processo original, movido pelo Departamento de Justiça e por 36 estados norte-americanos, que exigia a alienação do património detido pela Live Nation, que inclui e à venda da Ticketmaster. Um encontro de Donald Trump com Michael Rapino, diretor executivo da Live Nation, ocorrido em fevereiro, terá levado o Departamento de Justiça a alterar as suas exigências, refere a investigação publicada agora pelo The Wall Street Journal. O jornal relata que o encontro entre ambos se deu no contexto da reformulação que Trump pretende fazer no Centro John F. Kennedy para as Artes Performativas, o Centro Cultural Nacional dos Estados Unidos, ao qual o atual presidente pretende de acrescentar o seu nome, e já o fez. Trump, que queria que a Live Nation tivesse um papel de relevo nessa reformulação, indicou ao Departamento de Justiça para que chegasse a um acordo com a promotora. Muitos dos estados que se juntaram ao processo, incluindo estados governados pelo Partido Republicano de Donald Trump, alegam que este acordo não resolve a questão do monopólio detido pela Live Nation, prometendo continuar a exigir que a Live Nation e a Ticketmaster passem a operar em separado.

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2: Uma nova plataforma digital vai mapear e promover profissionais, empresas e obras do setor audiovisual nos países lusófonos, reforçando a visibilidade internacional da indústria e melhorando o conhecimento do contributo para as economias nacionais. O processo pretende reforçar o conhecimento de contribuição do setor audiovisual para as economias nacionais, promovendo a utilização dessa informação, refere a rede de cinema e audiovisual PALOP e Timor-Leste. Em comunicado. A plataforma vai ser lançada a 5 de setembro em Maputo pela rede de cinema e audiovisual dos países africanos de língua oficial portuguesa PALOP e Timor-Leste, que pretende criar uma base de informação sistematizada sobre o setor e atualizar um levantamento realizado em 2019. De acordo com o documento, a plataforma vai passar a agregar as atividades da rede e vai funcionar simultaneamente como diretório profissional através de um processo de mapeamento que está a ser realizado em vários países lusófonos. Os responsáveis defendem ainda que a ferramenta poderá funcionar como uma montra internacional para os profissionais da área. O objetivo passa por promover a divulgação da informação sobre os profissionais e obras no contexto internacional, demonstrando-a e catapultando o seu potencial de contribuição para as economias nacionais. No comunicado, refere-se que equipas locais já estão a recolher dados sobre profissionais e empresas do audiovisual em Moçambique, Cabo Verde, São Tomé e Príncipe e Timor-Leste, estando previsto o arranque deste trabalho na Guiné-Bissau até ao final do ano. A plataforma vai agregar e permitir a comunicação de todas as atividades da rede, constituindo-se também como diretório profissional e agência de curtas-metragens, refere a organização, acrescentando que a iniciativa conta com o apoio do programa Cultivarte, financiado pela União Europeia e implementado pela Expertise France, em parceria com o Ministério da Educação e Cultura moçambicano. Além da apresentação da plataforma, o projeto prevê a criação de uma agência de curtas-metragens, cujo lançamento está programado para o primeiro trimestre de 2027. Nessa fase, devem também ser divulgados os resultados do mapeamento do setor e um estudo sobre a criação da Film Commissions nos países abrangidos pela rede.

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2: Um estudo revela que mais de 80% da geração Z relata problemas auditivos após noites, em eventos de música. Apenas uma pequena percentagem dos jovens inquiridos utiliza proteção auditiva em concertos, festivais e clubes. Mais de 80% dos jovens da geração Z afirmam já ter sentido sintomas como zumbidos, sensação de ouvido abafado ou alterações temporárias na audição, depois de frequentarem eventos de música com volumes elevados. A conclusão surge num novo estudo promovido pela Royal National Institute of Deaf People no Reino Unido. Foram interrogados mais de 2 mil adultos entre os 20 e os 29 anos. Os resultados revelam também a frequência com que os jovens se expõem a níveis elevados de ruído. Cerca de 28% dos inquiridos afirmaram participar em eventos de música alta pelo menos uma vez por semana, enquanto que 50% disseram fazê-lo mensalmente. Apesar dos riscos associados, apenas 7% dos participantes referiram utilizar sempre tampões auditivos. Um em cada cinco afirmou usar proteção auditiva com frequência, mas 35% admitiram nunca ou raramente recorrer a este tipo de equipamento. O estudo concluiu ainda que 23% dos inquiridos acreditam não necessitar de qualquer proteção auditiva durante eventos com música alta. A organização reforça a importância da prevenção, sublinhando que as exposição repetida a níveis elevados de som pode aumentar o risco de danos auditivos permanentes e de desenvolvimento de tinnitus, uma condição caracterizada pela percepção de sons, como zumbidos ou assobios, sem uma fonte sonora externa. Os resultados surgem numa altura em que cresce a preocupação à volta da saúde auditiva dos frequentadores de clubes, festivais e concertos, levando várias organizações e promotores a incentivar o uso de proteção auditiva como medida simples para reduzir o risco de lesões permanentes.
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2: A Apple Music vai começar a identificar músicas geradas por inteligência artificial. A plataforma pretende introduzir a etiqueta Made with AI ainda este ano, numa medida que procura aumentar a transparência e combater a fraude no streaming. Ao contrário de plataformas como o Bandcamp e o Beatport, que adotaram restrições à música gerada por inteligência artificial, a Apple Music não pretende proibir esse tipo de conteúdo. A plataforma vai, em vez disso, apostar na transparência. A Apple Music informou os seus parceiros da indústria de que editoras discográficas e distribuidores terão de indicar, no momento do envio, se um tema foi criado com recurso a AI. Os fornecedores de conteúdo serão responsáveis por incluir as chamadas AI Transparency Tags, uma vez que, segundo a Apple Music, estão numa posição privilegiada para saber como cada gravação foi produzida. A decisão da Apple surge no momento em que há uma crescente preocupação da indústria com o impacto da inteligência artificial no streaming, particularmente devido à enorme quantidade de música gerada automaticamente e ao potencial uso destes temas em esquemas destinados a manipular sistemas de royalties e recomendações. O Spotify anunciou também este mês uma medida semelhante através da criação de uma etiqueta específica para identificar artistas ou conteúdos gerados por inteligência artificial. A plataforma pretende ainda impedir que músicas com essa identificação sejam incluídas nas suas recomendações algorítmicas. Com a introdução de Made with AI, a Apple Music opta assim por uma abordagem de identificação e transparência em vez de banir a música criada com inteligência artificial.

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